são canções como esta que me fazem estar aqui ao fim de semana. Liga-te ao grupo Clube 80 no Facebook, repete para aderir, escolhe e depois partilha comigo as músicas que te apetecer dos anos 70, 80, 90. O José Eduardo, que vive nos Açores, na Ilha do Faial, deixou no nosso grupo um videoclipe onde participam mais de 200 músicos, com este clássico dos Europe. Ó José, seja bem-vindo! Se não se importa, vai ouvir a versão original que o Lino Galveias, que é de Coimbra, mas trabalha em Praga, na Chequia, também postou no nosso grupo do Facebook. Aqui está The Final Countdown desta banda sueca. Muito obrigado aos dois, um ótimo fim de semana.

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1: Junta-te ao grupo Clube 80 no Facebook, escolhe e partilha comigo as tuas músicas preferidas das décadas de 70, 80 e 90. A Elizabeth Machado deixou-nos esta cover dos Faith No More. Obrigado, Elizabeth. Aqui está a

São canções como esta que me fazem estar aqui ao fim de semana. A antiga banda de Paulo Gonzo, os Mugrau Blues Band e Love Fashion. Agora ouvem Jean Revoir, um post no grupo Clube 80 do Facebook do João Conchinha de Coimbra. Jean Revoir é um cantor multi-instrumentista, produtor e compositor americano de ascendência haitiana. A Guitar World Magazine incluiu-o na lista dos 50 rockeros negros mais influentes de todos os tempos. O catálogo musical mundial de Revoir contém mais de 600 títulos publicados. Como artista, produtor e compositor, ele vendeu mais de 40 milhões de discos. Em 2022, editou Bet My Soul on Rock and Roll, Diary of a Black Punk Icon, um livro com a sua autobiografia. Feel the Heat é uma canção que ganhou destaque na banda sonora do filme de ação Cobra, protagonizado por Sylvester Stallone. Obrigado por esta música, João. Um ótimo fim de semana para ti.

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2: Esta é a música dos trintões, quarentões, cinquentões e por aí fora, mas os mais novos também gostam destas canções. One Night in Heaven, o Zen People, antes de Michael Cretu e Samurai. Obrigado pela companhia, vocês são os maiores.

0: liga-te ao grupo Clube 80 no Facebook e pede para aderir, escolhe e partilha comigo as tuas músicas preferidas, essas mesmas que mais gostas dos anos 70, 80 e 90. A incrível Bonnie Tyler e Total Eclipse of the Heart. Um post no grupo Clube 80 do Facebook da Inês Moraes, que vive em Coimbra. As senhoras são sempre mais românticas. Obrigado, Inês. Tudo bom para ti.
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0: Super Trump no Clube 80. Este clássico que se chama It's Raining Again foi uma partida no nosso grupo do Facebook do José Canas de Coimbra. Um abraço, Canas. Eu gosto das tuas músicas, mas não devo ser o único.
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0: Está quase completa a primeira hora do Clube 80. Agora, Hipertensão, uma das mais conhecidas desta banda de Norton.
2: Olá, eu sou João Grande Destaque e estou com o Luís Ferrão no Clube 80. Abraços para todos.

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2: 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Uma hora da manhã.
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1: Nós gostamos mesmo disto. Há 10 anos que andamos nesta vida. Aqui está a segunda hora do Clube 80. Eu sou o Luís Ferrão e trago comigo um baladão dos norte-americanos Steelheart. Entre, fique à vontade e passe um bom fim de semana com o Clube 80.

0: Steel Heart foi o primeiro álbum de estúdio da banda americana de glam metal, que também se chama Steel Heart. O disco foi lançado a 10 de julho de 1990 e relançado com uma nova capa no ano seguinte. Alcançou a posição 40 da Billboard 200. Não fez grande figura, no entanto, recebeu o certificado de ouro da Recording Industry Association of America em 1991.
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Lee, uma das maiores cantoras e compositoras da história da música brasileira. Deixou-nos a 8 de maio de 2023. Em 2001, a rainha do rock brasileiro ganhou um Grammy Latino de melhor álbum de rock em língua portuguesa com 3001. Em 2022, recebeu o prémio de excelência musical pelo conjunto da sua obra. Obrigado, Rita Lee. Do Brasil, ouvem agora Ana Júlia, dos Los Hermanos. Obrigado por estar ligado ao Clube 80. Bom fim de semana.

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1: Esta é uma daquelas canções eternas que todos lembramos do jovem Rod Stewart.

Styling de Rod Stewart, um post no Grupo Clube 80 do Facebook do Manuel Umbelino de Coimbra. Faça como este amigo, partilhe também connosco as músicas que mais gosta dos anos 70, 80 e 90. Agora o Scott Robin, mais uma partilha do Luís Batista, que também vive na cidade dos estudantes. Bem-vindo, Luís, quero vê-lo por aqui mais vezes. Aqui está, When Your Heart Is Weak.

0: Sister, uma banda belga que existiu inicialmente de 1986 a 1995. A dupla reuniu-se novamente em 2007 e em março de 2008 os Soul Sister realizaram 3 concertos em Antuérpia. No outono de 2011 a banda volta à carga com mais uma turnê novamente na Bélgica. The Way to Your Heart. Esta foi a música que mais se destacou desta dupla. A seguir entram no Clube 80 os britânicos Jigsaw.
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1: Metro-Goldwyn-Mayer presents an Alan Parker film.
2: Hoje, lembramos mais uma série juvenil dos anos 80.
1: Fame.
2: A série retrata a vida de um grupo de talentosos estudantes da Escola de Artes de Nova York.
3: We've seen 150 students today. They all swear they have a special gift to offer the school.
2: Os dramas da adolescência passados na New York City School from the Performing Arts, onde um grupo de jovens talentosos aprendia uma variedade de disciplinas como dança, canto, música e teatro, ao mesmo tempo que frequentavam o ensino secundário.
3: Do you have a special gift?
4: Yes.
5: Wow.
2: Fame, que venceu o Golden Globe Awards para a melhor série de comédia ou musical em 1982 e 83, retrata a vida de um grupo de talentosos estudantes na Escola de Artes de Nova York.
6: You've got talent. Let's see what we can do with it.
2: Rapazes e raparigas treinavam arduamente para alcançar sucesso em palco. Os jovens artistas enfrentavam uma feroz concorrência e muitas vezes eram rejeitados, além de todos os problemas comuns à juventude.
1: And a constant reminder of failure.
7: I don't think you'll ever be good enough, Lisa.
8: But I don't know what I'll do if I can't dance.
2: A série estreou na NBC em 1982 e, apesar de ter boas críticas, nunca foi grande sucesso de audiências e o canal cancelou-a depois de duas temporadas. Entretanto, o canal da MGM comprou os direitos de autor e transmitiu a série por mais quatro temporadas, no total de 136 episódios.
1: Fame,
2: que surgiu no grande ecrã, estreou na RTP em 1982 e esteve na televisão portuguesa até 1987, no total de seis temporadas. A série, que tinha quatro personagens que transitavam no filme, curiosamente eram as figuras com mais carisma e mais interessantes, uma vez que se envolviam em maior número de problemas e em situações próprias daquela idade.
1: It's love.
2: Bruno Martelli era um jovem pianista talentoso que era bastante tímido e introvertido.
9: Bruno, this is our big chance, man. Don't you want success?
2: Enquanto Leroy Johnson era o oposto, um dançarino extrovertido que dizia tudo o que pensava e vinha de uma vizinhança complicada.
10: You wanna know what's happening to me, man? Success, all right? Now you either hang on or you hang up.
2: As outras duas personagens faziam parte de um grupo de professoras. O simpático Benjamin Shorofsky, um avô que todos queriam ter, e a instrutora de dança Lydia Gantz, dura, mas justa.
11: If you don't give your academic subjects equal time, you're out.
2: A música do genérico era a mesma do filme, cantada por pessoas diferentes, o que garantia o êxito, já que identificava o tema rapidamente e ficava logo no ouvido. A série tinha os típicos ingredientes de uma série juvenil com problemas amorosos, amizades que se faziam e desfaziam rapidamente.
12: So you want to be an actor, huh?
2: Lembro-me que por vezes cansava um pouco ouvir aquelas músicas da série. Era cantoria e dança a mais, numa altura em que isso não interessava assim tanto. Mas pronto, eu gostava de ver. E faz parte das minhas melhores memórias da RTP.
13: And who in the world told you you were so special?
14: You did.
2: Para saber mais sobre esta e outras histórias, consulte o blog ainda-sou-do-tempo.blogspot.pt.
1: Everything you want to change about yourself. All the parts of yourself that you keep secret.
2: Fame, mais uma memória dos anos 80.
1: Metro-Goldwyn-Mayer presents an Alan Parker film.

Ligue-se ao Grupo Clube 80 no Facebook. Escolha temas dos anos 70, 80 e 90. Que lhe digam alguma coisa e depois partilhe connosco. Antes dos Smash Mouth, Come On, dos James. Mais um post do João Conselho de Coimbra. Obrigado, João. Um bom

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1: Nos anos 80, as versões maxi eram muito apreciadas pelos jovens daquela altura. Por isso, aqui estão os Bee Gees com esta longa Night Fever. Uma música que o Mário Cervanca, que vive em Ponta Delgada, na bonita ilha de São Miguel dos Açores, deixou no grupo Clube 80 do Facebook. Um abraço, Mário. Que tudo corra bem por aí.

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1: Esta música traz consigo a magia das discotecas dos anos 80. Sissy Catch, I Can't Lose My Heart Tonight. Obrigado pela companhia. Eu volto na próxima semana.

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2: São 2 horas.
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6: Então, meus meninos e minhas meninas, vocês votaram esta semana em massa, novamente, e decidiram o resultado que eu vos vou passar a descrever a partir deste momento. A verdade é que há uma reentrada na tabela, há uma outra mexida, mas veremos a partir de agora quem está na tabela, quem não está, quem é que saiu, quem é que entrou, quem é que é o líder, quem é que subiu, quem é que desceu. Mas isso foi devido à vossa votação. Como é que vocês fazem para votar? É muito fácil. No final do programa é lançada a sondagem no Facebook da RL Açores, da Rádio Lumena, e também no grupo Heartbeat Music RL Açores. E vocês selecionam 5 opções daquelas que estão na listagem de músicas da sondagem. Caso não esteja por lá a música que vocês gostavam até de ver na nossa tabela, é muito fácil, adicionam mais uma opção à lista e ela passará a fazer parte da votação. Muito importante, não deve existir e não pode existir mais do que uma música por cada artista a votação. Quando existe mais do que uma música inserida, as últimas integradas na listagem são anuladas, ou seja, para dar oportunidade a todos os artistas de conseguirem chegar ao top 5 da nossa tabela. Começamos então a contagem decrescente. Esta semana temos uma reentrada na tabela e vem exatamente para o número 5. A Minha Gente de Mimicat esta semana reentra para o número 5. Esta é a 3ª semana na tabela. A Minha Gente de Mimicat.

A minha gente de Mímica tem esta semana a reentrar para o top 5 da RL Açores, para a posição exata do número 5. Quanto ao número 4, mantém-se nas mãos desde a semana passada de Melão e a nova música do Ex-Excesso chama-se Contigo Estou em Casa e é de apoio à nossa seleção portuguesa. Esta é a terceira semana na tabela.

Contigo Estou em Casa de Melão esta semana mantém-se no número 4 do nosso top. Quanto ao número 3, a meio da tabela, encontramos a subida de duas posições do antigo líder da tabela, Lusa. Lusa anda por cá há 33 semanas. Este é Eros, esta semana, a subir duas posições na tabela até ao número 3.

Lusem esta semana a subir duas posições na tabela, encontrando-se agora no número 3 do nosso top 5. Quanto ao número 2, a vice-liderança mantém-se nas mãos, desde a semana passada, dos Excesso. Andam por cá há 29 semanas. O tema é Eu Vou Estar Aqui, o último tema lançado pela esta boys band.

Então, neste segundo lugar, mantém-se nas mãos do Zeixesso e eu vou estar aqui. Quanto à liderança, essa mantém-se nas mãos de quem entrou pela primeira vez para a tabela a semana passada e foi direitinho ao primeiro lugar. Eles entraram diretamente para o número 1 a semana passada. Esta semana mantém a liderança nas mãos. Estão no número 1 novamente. São duas semanas na tabela para o tema Até ao Fim dos The Boys of the Band. The Boys of the Band, para quem não sabe quem são, é uma banda inventada por três membros de boys band da década de 90. O Melão dos Excesso, o Gato dos Milênio e o Capinha dos Darrasar. Eles formaram uma boys band, são os The Boys of the Band. É verdade. E esta semana mantêm a liderança nas mãos com o tema que é o primeiro single da banda, que se chama Até ao Fim. Primeiro lugar, The Boys of the Band, Até ao Fim.

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2: O último sinal foram 3 horas.

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3: O Canadá fará a sua estreia no Festival da Eurovisão da Canção em 2027 na Bulgária, tornando-se o primeiro país a ingressar na competição desde a Austrália em 2015, avança a União Europeia de Radiodifusão, UER. A CBC Radio Canada tornou-se membro pleno da UER, entidade que organiza o festival, após a votação realizada na 96ª Assembleia Geral da Organização em Praga, na Chequia, no passado dia 25 de junho, avança comunicado publicado no site da Eurovisão. Além de muitos benefícios e oportunidades que isso proporciona à emissora pública nacional do Canadá, que já era membro associado da EBU desde 1950, a condição de membro pleno significa que a CBC Radio Canada está agora apta a participar no certame. A Vila da Madalena, na Ilha do Pico, já se prepara para acolher a sua maior semana cultural. As festas da Madalena 2026 arrancam no próximo dia 17 de julho, trazendo 6 dias de celebração sob o lema Une Roda Celebra. O cartaz musical este ano junta grandes nomes nacionais e regionais, com destaque para as atuações do lendário José Cid, da dupla Némonos, do alentejano Luís Trigacheiro, do artista Blue Way, as guerreiras do K-pop e do espetáculo do tributo Sai do Chão. Além dos grandes concertos de DJ sets, o programa aposta fortemente na gastronomia tradicional com as habituais tasquinhas e na valorização da identidade cultural da ilha através das filarmónicas locais. Para os entusiastas do desporto e atividades ao ar livre, as festividades integram ainda uma prova de autocross e atividades infantis. O ponto alto do certame está reservado para o próximo dia 22 de julho, feriado municipal. A vila vai encher-se de solenidade com a tradicional missa e grandiosa procissão em honra da padroeira Santa Maria Madalena. Expresso Atlântico, Lauro, MC Luana e Afro Killers estão entre as primeiras confirmações da 10ª edição do Festival Mil, que junta concertos com uma convenção dedicada à indústria da música emergente, marcada para outubro em Lisboa. De acordo com a organização, à 10ª edição, o Mil regressa à Casa Capitão entre os dias 7 e 10 de outubro, agora com 6 palcos, incluindo 2 de acesso gratuito. Num momento em que a tendência é o crescimento rápido e a visibilidade imediata, promovidos pelas plataformas online e inteligência artificial, o programa artístico aposta em artistas e projetos com uma identidade própria e promove a sustentabilidade do seu percurso artístico, refere a organização, revelando que no fakes, sem falsificações, são as palavras que dão o mote a esta edição. A lista de primeiros artistas e bandas confirmados inclui Expresso Atlântico, Lauro, MC Luana, Afro Killers, OKA, Manga Cava, Indus, André Droga, Africácia, Nega do Babado e Raíssa Dias. A programação vai incluir dezenas de concertos, debates, oficinas e encontros profissionais que vão potenciar oportunidades de negócio, colaboração e reflexão sobre os desafios e tendências do setor da indústria da música. Os bilhetes já estão à venda na plataforma Dice.fm. O passe geral custa 28 euros e os bilhetes diários 12. Além disso, está disponível um bilhete Pro que custa 50 euros. Nathalie Imbruglia, cantora australiana que se tornou um sucesso nos anos 90 com a canção Torn, cancelou o concerto que ia dar na passada sexta-feira no Douro and Porto Wine Festival em Lamego. Segundo o comunicado enviado à imprensa por parte da promotora Wine Festivals, a organização explica que este cancelamento se deve a motivos de saúde da artista e assegurou já a presença da australiana no próximo ano. Quem tinha bilhete para o festival, que se realizou no Porto Comercial de Cambres, e pretendeu não ir e ser reembolsado reembolsado pelos bilhetes diários adquiridos para o primeiro dia do festival, que sem imbruglia ficou com Eagle Eye Cherry, Quinta do Bill, Olavo Bilac e DJ Set de Raquel Loureiro no cartaz, pode fazê-lo através do e-mail fornecido para a citação ajuda@blol.pt. O Douro and Port Wine Festival contou ainda no sábado com atuações de Ronan Keating, Áurea, Lena D'Água e DJ Set de Rui Pregal da Cunha. O Festival Lisbon, Jardim Sonoro, que deveria acontecer no Parque Florestal de Monsanto em Lisboa, realizou-se no Parque Eduardo VII por decisão das autoridades locais, na sequência da emissão de um aviso meteorológico do IPMA, Instituto Português do Mar e da Atmosfera, que previu temperaturas excepcionais e elevadas a partir do dia 2 de julho. As entidades competentes determinaram que o Lisbon não poderia realizar-se no Parque Florestal de Monsanto, realizando-se de forma excepcional na clareira do Jardim do Parque Eduardo VII, lê-se numa publicação partilhada nas contas oficiais do festival nas redes sociais. A Assembleia Municipal de Lisboa aprovou na semana passada apoios não financeiros de 843.736.015 euros ao festival, que incluem cerca de 710 mil euros de isenção de taxas, prevendo também um protocolo para as edições de 2026, 2027 e 2028. Dois dos artistas canadianos mais famosos do planeta, Drake e Nelly Furtado, foram vistos filmados e fotografados a verem o jogo de Portugal contra a Croácia no dos 16avos de final em Toronto. Drake é mesmo filmado a celebrar efusivamente o golo de penalti de Cristiano Ronaldo contra a Croácia, num camarote onde estavam outros apoiantes de Portugal devidamente equipados. A nossa corisca Nelly Furtado até apareceu no ecrã gigante do estádio, cumprimentando sorridente e descontraídamente os telespectadores. Também a apoiar Portugal esteve a estrela de basquetebol da NBA, Scotty Barnes, que joga pelos Toronto Raptors e que fez questão de publicar uma foto sua com o equipamento de Portugal no estádio de Toronto. O Rock in Rio Lisboa anunciou que voltará ao Parque Papa Francisco, antigo Parque Tejo, em 2028, nos dias 17, 18, 24 e 25 de junho. Em conferência de imprensa, Roberta Medina, vice-presidente do Rock in Rio, avançou a estimativa da afluência de público para os 4 dias do festival, em torno dos 330 mil espectadores. Um grande recorde. É uma jornada construída passo a passo e não cai do céu, acrescenta. A promotora do Rock in Rio Lisboa salienta os 2 dias de lotação esgotada, 20 e 21 de junho, com Katy Perry e Linkin Park como nomes cimeiros, respectivamente, tendo o primeiro fim de semana levado, diz, 200 mil pessoas ao recinto, 100 mil em cada dia. Esta lotação avança é conseguida com o aumento de 25 mil metros quadrados do espaço do festival, o que também terá permitido aumentar 40% os espaços de casa de banho e 30% as zonas de restauração. Em 2024, a lotação avançada era de 80 mil pessoas. O festival deseja agora atrair mais público estrangeiro para alimentar restaurantes, transportes e hotelaria de Lisboa. Apesar de ter juntado público de 127 países, a percentagem de público estrangeiro é absolutamente residual, cerca de 8%. A gente não tem a intenção de que o Rock in Rio Lisboa deixe de ser um festival dos portugueses, feito pelos portugueses para os portugueses, assevera, mas estamos prontos para receber a Europa toda. Taylor Swift e Travis Kelce casaram-se na passada sexta-feira na companhia de amigos e familiares. O casal oficializou a sua relação no Madison Square Garden em Nova York. No exterior da arena, o famoso letreiro confirmou Justin T. Merritt, os T, a remeterem para a primeira letra dos nomes próprios de ambos. Algo como casados de fresco, à maneira deles. T-Pain, porta-voz da estrela pop, confirmou a notícia em comunicado de imprensa. Sabe-se que o jogador de futebol americano e a cantora de The Fate of filha vestiram Dior, calçaram Louboutin, a noiva usou joias Cartier e o casamento não teve damas de honor ou padrinhos tradicionais. O irmão de Swift, Austin, acompanhou a noiva enquanto Jason Kelce, irmão de Travis e também jogador de futebol americano, foi o padrinho de Travis. Ao jeito americano, a cerimónia foi celebrada pelo ator Adam Sandler. Boatos começaram a circular em junho, dando conta de que o casamento se realizaria no Madison Square Garden durante o fim de semana de 4 de julho, dia da independência dos Estados Unidos. Estiveram presentes no enlace nomes como os de Ellie Goulding e Camila Cabello, Dua Lipa, Erin Jessner dos National, Miranda Lambert, Machine Gun Kelly e os Chainsmokers. morreu Victor Willis, vocalista dos Village People, que se tornaram conhecidos no final da década de 1970 com êxitos como YMCA ou Macho Man. O cantor norte-americano tinha 74 anos e sucumbiu a um dia de completar 75 anos a uma doença rápida, mas agressiva, divulgou a banda no Facebook. É com profunda tristeza que anunciamos a morte de Victor Willis, vocalista principal dos Village People, lê-se na mensagem partilhada na rede social. O Victor morreu na terça-feira, 30 de junho de 2026, de uma doença rápida, mas agressiva. Pedimos privacidade. Nascido no Texas e criado em São Francisco, Willis começou por cantar na igreja, tendo-se mudado posteriormente para Nova York, onde se juntou ao grupo de teatro Negro Ensemble Company. Antes ainda, ajudou a fundar os Village People em 1977. Chegou a participar em produções da Broadway, como o musical The Wiz. Abandonou a banda em 1980, tendo regressado em 1982, mas por pouco tempo. Depois de décadas em tribunais numa batalha legal pelos direitos de autor das canções que tinha escrito para os Village People, entre as quais alguns dos maiores êxitos, voltou a juntar-se ao grupo em 2017.
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2: Quatro da manhã.

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E lá em casa, mãos amorosas na guitarra, que desgarra a dor bizarra, mãos fermentes de desejo, impacientes como um beijo, mãos de fado, de pecado, a guitarra a afagar como um corpo de mulher para o despir, para beijar. 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
2: 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São 6 horas.

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1: 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RL Açores, são 7 horas.
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2: Bom dia, são 8 horas.

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2: O Rock in Rio Lisboa anunciou que voltará ao Parque Papa Francisco, antigo Parque Tejo, em 2028, nos dias 17, 18, 24 e 25 de junho. Em conferência de imprensa, Roberta Medina, vice-presidente do Rock in Rio, avançou a estimativa da afluência de público para os 4 dias do festival, em torno dos 330 mil espectadores. Um grande recorde. É uma jornada construída passo a passo e não cai do céu, acrescenta. A promotora do Rock in Rio Lisboa salienta os 2 dias de lotação esgotada, 20 e 21 de junho, com Katy Perry e Linkin Park como nomes cimeiros, respectivamente. Tendo o primeiro fim de semana levado, diz, 200 mil pessoas ao recinto, 100 mil em cada dia. Taylor Swift e Travis Kelce casaram-se na passada sexta-feira na companhia de amigos e familiares. O casal oficializou a sua relação no Madison Square Garden em Nova York. No exterior da arena, o famoso letreiro confirmou Justin T. Merritt, os T a remeterem para a primeira letra dos nomes próprios de ambos. Algo como casados de fresco à maneira deles. T-Pain, porta-voz da estrela pop, confirmou a notícia em comunicado de imprensa. Sabe-se que o jogador de futebol americano e a cantora de The Fate of filha vestiram Dior, calçaram Louboutin, a noiva usou joias Cartier e o casamento não teve damas de honor ou padrinhos tradicionais. O irmão de Swift, Austin, acompanhou a noiva enquanto Jason Kelce, irmão de Travis e também jogador de futebol americano, foi o padrinho de Travis. Ao jeito americano, a cerimónia foi celebrada pelo ator Adam Sandler. Morreu Victor Willis, vocalista dos Village People, que se tornaram conhecidos no final da década de 1970 com êxitos como YMCA ou Macho Man. O cantor norte-americano tinha 74 anos e sucumbiu a um dia de completar 75 anos. É uma doença rápida, mas agressiva, divulgou a banda no Facebook. É com profunda tristeza que anunciamos a morte de Victor Willis, vocalista principal dos Village People, lê-se na mensagem partilhada na rede social. O Victor morreu na terça-feira, 30 de junho de 2026, de uma doença rápida, mas agressiva. Pedimos privacidade.
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2: O último sinal foram 9 horas.

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4 minutos passam das 9. Depois de escutarmos Ana Duarte com o tema Dama, a voz é de Ana Rita, Eu Não Sou Capaz. Primeira hora do seu programa Ao Sabor da Manhã, de sexta-feira, 10 de julho.

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2: Bom dia, são 10 horas.

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2: RL Açores, 11 horas.

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0: Não haverá vítimas portuguesas no incêndio de Almeria. Indicação do Ministério dos Negócios Estrangeiros, fonte do gabinete de Paulo Rangel, diz que até o momento não há confirmação de portugueses mortos ou feridos. As autoridades da Andaluzia falam numa tragédia nunca antes vista na região. Pelo menos 11 pessoas morreram, cerca de 20 estão dadas como desaparecidas. Entretanto, o Presidente da República já veio lamentar as vítimas do grave incêndio. Numa nota da Presidência, António José Seguro solidariza-se com o Rei de Espanha, a quem dirige uma mensagem de condolências e de solidariedade para com as famílias das vítimas. Para as próximas horas, espera-se uma melhoria das condições climatéricas, o que pode ajudar o trabalho dos bombeiros. A Renascença falou esta manhã com um português a viver em Almeria, João Gonçalves, diretor desportivo do clube local, diz que nesta altura a prioridade é afastar as populações das zonas de risco, embora a situação seja mais calma nesta altura.
1: Agora está mais controlado do que no início, porque pronto, agora já não cortaram todos os acessos àquela zona, já ninguém pode entrar naquele perímetro. Neste momento as autoridades estão a querer que as pessoas também não se aproximem da zona de perigo, não é? Mas o fogo ainda não está totalmente controlado. A informação que temos é essa, porque é uma vasta área que estava a fumegar.
0: O diretor desportivo do Almeria, João Gonçalves, ouvido por André Rodrigues. Declarações já disponíveis no site da Renascença. Por cá, prisão preventiva para uma mulher de 70 anos, detida por suspeitas de ter provocado um incêndio florestal em Rezende, distrito de Viseu. De acordo com a Polícia Judiciária, o fogo colocou em risco várias habitações. A suspeita já tinha antecedentes pelo mesmo tipo de crime. Prisão preventiva para mais 3 suspeitos detidos na quarta-feira por alegada ligação a uma rede organizada de roubos violentos contra idosos e pessoas vulneráveis em Olhão e Faro. São 2 homens de 27 e 46 anos e uma mulher de 44. Juntam-se aos 2 suspeitos já em prisão preventiva. Há um outro obrigado a apresentações diárias às autoridades. No total, entre segunda e quarta-feira, foram detidas 6 pessoas. É uma medida que serve apenas para calar os senhorios. É a reação da Associação dos Inquilinos Lisbonenses perante as alterações apresentadas pelo Governo para o arrendamento. Ouvido pela Renascença, António Machado considera que as medidas são injustas e moralmente criticáveis. O secretário-geral da Associação fala de uma reforma falhada porque o Governo diz que deveria resolver a regulação e a fiscalização do arrendamento.
2: Mais de metade dos contratos de arrendamento estão manifestados na autoridade tributária e não pagam impostos. A selvageria continua. Aquilo que era importante resolver, que era de facto a regulação, no registro, na fiscalização, ficou, digamos, outra vez ignorado.
0: As críticas de António Machado, secretário-geral da Associação dos Inquilinos Lisbonenses, ouvido pela jornalista Maria João Costa. Os transportes públicos para residentes no Porto vão ser gratuitos a partir de hoje para quem detém o cartão municipal Porto Ponto. É um anúncio do presidente da autarquia, Pedro Duarte. Quem for portador desse cartão terá, no entanto, de atualizá-lo numa loja andante, numa pay shop, para poder ter acesso às viagens gratuitas. Este cartão terá igualmente de ser validado a cada viagem, como se de um cartão andante se tratasse. A medida tem um custo estimado para a autarquia entre 20 a 25 milhões de euros anuais. É um tema que vamos voltar, Zé Azizé, na edição da 1 da tarde.
3: Okay, muito obrigada.
4: Então, bom fim de semana.
0: Bom fim de semana.
3: Ai, que amanhã não, bom fim de semana.
4: Amanhã não venho.
0: Também conto não ver.
4: Venho, mas não por acaso venho, mas é mais tarde, só às 5.
0: Muito bem.
4: E só depois é que vou de férias. Para a semana ficas com a Azizé, está bem, Vitor?
3: É verdade.
0: Ok.
3: Estamos juntos.
0: Combinado.
4: Daqui a pouco, Michael Jackson.

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0: Vamos aos títulos desta edição, João Fonseca.
1: 10 anos depois da conquista do Europeu, um dos heróis fala de Jorge Jesus, o próximo selecionador. E nesta edição, o Sportinguista sobre a possibilidade de ver Palhinha de Águia ao peito. E a primeira vez da volta a Portugal em bicicleta, no Gerês.
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1: Boa tarde. No dia de Jorge Jesus, um dos heróis de 2016 e da conquista do Europeu de França, Adrien Silva. 10 anos passados e depois do falhanço de Roberto Martínez, Portugal volta a ter um selecionador português. Jorge Jesus é apresentado esta tarde por Pedro Proença. Adrien foi treinado por JJ entre 2015 e 2017 e nunca duvidou que este dia iria chegar.
2: A paixão que ele tem pelo futebol e pelo país dele, ele não precisava de referir, é só a falar, ouvi-lo a falar do nosso país, não só futbolisticamente, mas do todo, sentia-se que tinha um brilho nos olhos, não é? De um dia chegar a essa oportunidade e de poder representar Portugal. E quando se começou a falar disso, eu pensei para mim que era realmente, encaixaria muito bem a mentalidade dele, sentia-se realmente que era uma coisa que queria mais cedo ou mais tarde acontecer.
1: O antigo médio confia que Jorge Jesus saberá dar dimensão ao talento português, a exemplo do que fez consigo no Sporting Clube Portugal.
2: Em termos de intensidade coletiva, foi muito positivo para mim, porque deu-me liberdade, não é? Para poder chegar mais à frente, para pressionar mais à frente e, consequentemente, ter muito mais peso ofensivamente no último terço. Isso foi preponderante na minha evolução e a minha afirmação como jogador, não só no Sporting, mas também na seleção. E por isso, acho que deve ter sido o momento que o clique dessa mesma confirmação como jogador internacional.
1: Um dos heróis do Europeu 2016, Adrien Silva, ao jornalista Eduardo Soares da Silva. Jorge Jesus apresentado esta tarde, 15 horas, na sede da Federação, na Cidade do Futebol. Contrato até 2030, pela frente Liga das Nações, Europeu e o Mundial, que vai ser organizado por Portugal, Espanha e Marrocos. Será estranho ver João Palhinha no Benfica. Marco Silva quer um médio defensivo e a probabilidade de um novo empréstimo do Bayern de Munique pode abrir portas a essa possibilidade. Francisco Barão, antigo jogador e treinador na formação do Sporting, onde privou com o internacional português, percebe o interesse das águias, mas não deixa de assimilar a ideia com dificuldade.
3: É muito estranho que agora apareça o Benfica ou que o Palhinha vá para o Benfica. Agora, também percebo que o João, sendo um profissional, como se costuma dizer, de mão cheia, que tenha vontade de jogar em clubes de topo e não sendo possível o Sporting, toda a gente terá que perceber que o João está a olhar para os seus interesses pessoais também e logicamente tem que ter essa perspectiva também no seu horizonte, não pode estar a pensar só em jogar no Sporting.
1: Porém, defende que se houver uma percentagem de o rejeitar para Alvalade, o esforço deveria ser feito.
3: É quase uma obrigação por sabermos que o João é um sportinguista e é um miúdo formado no Sporting. Para além disso, a qualidade do João não pode de maneira nenhuma ter-se dúvidas em relação à sua grande qualidade. E, portanto, o Sporting, se quer ser campeão e se luta para tudo, aquilo em que entra terá que ser os melhores. E o João faz parte dos melhores.
1: Francisco Barão não estranha que Marco Silva queira o jogador de novo ao seu lado depois de 2 anos juntos no Fulham. Entrevista ao jornalista João Filipe Cruz. Benfica que procura mais reforços para o plantel depois de Gabriel Índio, Langley e também Kaminski. O Porto treinou esta manhã no Olival. O campeão português prepara-se para viajar até a Inglaterra, onde a partir de segunda-feira inicia nova fase de preparação na casa das seleções inglesas, onde está nesta altura o Braga. Já o Sporting avança amanhã para Lagos, onde prosseguirá a pré-época e com Jess Derry, o extremo de 19 anos, que ontem chegou a Lisboa, emprestado pelo Chelsea e deverá ser esta sexta-feira apresentado. Já o Famalicão ainda não oficializou a saída de Hugo Oliveira, que deverá o treinador viajar para a França com destino ao Estrasburgo. E agora, vamos ao Mundial. Um prémio para João Pinheiro e uma demonstração de confiança da FIFA. Tiago Antunes, ex-árbitro e comentador Bola Branca, reage assim à nomeação para o Argentina-Suíça dos quartos de final.
4: A nomeação do João Pinheiro e da sua equipa para este Argentina-Suíça é de facto uma grande notícia para a arbitragem portuguesa. Ele consegue o seu terceiro jogo, portanto os dois primeiros jogos ele esteve bem, apesar de alguns lances mais difíceis de análise, e este terceiro jogo será o seu prémio, portanto um jogo onde encontrará a atual campeão do mundo. O João, mesmo que não consiga apitar mais jogo nenhum, ou seja, as meias, ou a final, ou terceiro e quarto lugar, já é uma grande prestação por parte da sua parte e uma grande prova de confiança da FIFA. Portanto, muitos parabéns ao João e que seja um grande jogo.
1: Tiago Antunes, o comentador de arbitragem da Renascença. João Pinheiro deve despedir-se do Mundial com esta partida. Na madrugada de sábado para domingo, às 2 da manhã, o torneio prossegue já com França apurada para as meias finais. Hoje, mais um jogo dos quartos de final. A França vai conhecer o seu adversário às 8 da noite. Será em Los Angeles que se defrontam Espanha e também Bélgica. Ciclismo, a Vila do Gerês vai pela primeira vez no seu historial receber uma chegada da volta a Portugal em bicicleta. Alegria assumida pelo presidente da freguesia de Vilar da Veiga, António Príncipe.
5: Venham e desfrutem desta beleza inagualável, porque são momentos únicos para eles e serão momentos também que a gente relembrará no futuro, porque é uma passagem da volta a Portugal que nos vai deixar aqui grandes marcas. Definitivamente levar uma grande lembrança da nossa zona e da nossa marca Gerês.
1: Será uma chegada a subir, mas num traçado com empedrado e em pleno Parque Natural do Gerês.
5: Duas curvas pequenas em calçada, 30 metros. Em paralelo, esta zona é uma zona por excelência, como é lógico. A sua beleza natural é inigualável. Portanto, todo este percurso, as pessoas vão poder desfrutar de momentos únicos.
1: António Príncipe, o presidente da freguesia de Vilar da Veiga, que recebe esta inédita chegada num Parque Natural do Gerês, será no dia 13 de agosto, na 7ª etapa Bola Branca, na descoberta das novidades deste ano da volta a Portugal em bicicleta. Mas hoje o dia está com os olhos postos na cidade do futebol, Zé, para a apresentação do novo selecionador. Jorge Jesus chega aos 71 anos ao cargo de boss.
6: Exatamente.
7: Estou tão
6: preparado
7: para isso.
6: Olha, e boas férias.
8: Muito obrigado.
6: Eu fico
7: aqui.
6: Bom fim de semana.
7: Bola Branca.
6: Foi a Bola Branca, edição do João Fonseca e
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Boa tarde, são 12 horas.

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1: Quinto lugar. A minha gente de Mimicat.

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1: Altura agora para atualizarmos as notícias na Rádio Lumena. O Parlamento dos Açores aprovou por unanimidade um diploma apresentado por PSD, CDS-PP e PPM que reforça os direitos dos membros das associações de pais e encarregados de educação. A nova legislação cria um regime de apoio, dispensa e proteção laboral para os representantes destas estruturas, reconhecendo a importância da sua participação no sistema educativo regional. Entre as medidas aprovadas está a atribuição de dias remunerados para participação em reuniões e órgãos educativos, bem como a justificação de faltas sem prejuízo dos direitos laborais. O diploma prevê ainda apoio logístico e financeiro do Governo Regional, incluindo deslocações interilhas, com o objetivo de reforçar o envolvimento das famílias nas políticas educativas dos Açores. Foi apresentado em São Jorge, no âmbito da 37ª Semana Cultural das Velas, o livro que destaca a forte ligação histórica, cultural e humana entre os Açores e o Rio Grande do Sul, no Brasil. Mulheres da Roça é uma obra que reúne histórias de mulheres açorianas e lusodescendentes, homenageando o seu papel na preservação dos valores, tradições e identidade das comunidades açorianas dos dois lados do Atlântico. O autor, Flávio Azeredo, fundador do Grupo Herança, recordou que milhões de brasileiros descendem dos povoadores açorianos que partiram para o sul do Brasil há mais de 270 anos. O livro inclui testemunhos recolhidos nos Açores e no Rio Grande do Sul, dando voz a mulheres cuja força e dedicação ajudaram a construir comunidades e famílias ao longo de várias gerações. A apresentação decorreu ainda no âmbito da visita do grupo brasileiro a São Jorge para o projeto Ligados pela Dança, em parceria com o grupo etnográfico da Beira, reforçando os laços de amizade e cooperação cultural entre os Açores e a diáspora açoriana no Brasil.
2: A inspiração principal para escrever esse livro, o primeiro livro trata das danças, da influência das danças açorianas nas danças tradicionais do Rio Grande do Sul. O folclore do Rio Grande do Sul tem muita influência das danças açorianas, das chamarritas, dos pezinhos, das tiranas, da cana verde. Muda-se um pouco a nomenclatura da caninha verde para cana verde, da chamarrita para chimarrita, mas essa força está por toda parte. A religiosidade dos açorianos, o artesanato, a dança, a arte. E há bem pouco tempo eu descobri, a minha casa chama Quinta da Vaxica, que eu fui descobrir que a Vaxica foi dos Rosais de São Jorge. E comecei a ler mais, ver sobre nossos antecedentes e ver que tem pessoas do topo, que tem pessoas das manadas, que tem pessoas das velas, que tem nossos antecedentes, todos partiram daqui, foram daqui para lá. Minha mãe é uma mulher que, com 4 anos de idade, ela sovava um barro de formiga com os pés molhado na água para o meu avô, que cortava pedras numa montanha a 2 quilômetros, ia de carreta com bois, cortava pedras com ponteiro e marreta e trazia as pedras que ele cortava durante o dia a 2 quilômetros e trazia para casa. E essa é a casa onde eu moro, que é a Quinta da Vaxica. O meu avô construiu essa casa em 3 anos. A mãe e a irmã dela amassavam barro com os pés. E eu queria que a história dela ficasse marcada para a vida inteira. Ela trabalhou na roça, ela capinava por dia, ela empreitava roças para trabalhar. Ela tinha as mãos de um homem, mãos grandes, tinha pés calejados, tinha mão calejada. Ela foi a grande inspiração. O que eu fiz? Eu disse assim: gente, mas eu vou um pouquinho mais longe, eu vou nas origens, eu vou até o arquipélago dos Açores e vou encontrar mulheres que têm algumas afinidades com a mãe. E foi o que eu fiz. Não tem nada mais importante na vida, gente. É uma vida, é uma oportunidade. Não dá para nós nos influenciarmos pela tendência que se chama de evolução. Não é evolução, gente. Não é evolução. Se nós não tivermos sentimento, se nós não tivermos respeito, se nós não tivermos, sobretudo, amor, nós nunca seremos nada. Nós seremos incapazes de ver e de valorizar o que nos deu a vida e o que nos traz aqui.
1: O secretário regional da Agricultura e Alimentação apresentou os calendários venatórios para a época de caça 2026-2027 nos Açores. Os novos calendários, já publicados em Jornal Oficial, definem as espécies permitidas, período de caça, limites de captura e áreas autorizadas em cada ilha. Entre as principais alterações, destaca-se o aumento dos dias de caça ao coelho bravo em várias ilhas, devido ao crescimento da população da espécie. Por outro lado, mantêm-se medidas de proteção para espécies mais vulneráveis, como a narceja comum, e são introduzidas restrições à caça da galinhola, numa aposta na gestão sustentável dos recursos cinegéticos e na preservação da biodiversidade. O deputado do PSD Açores na Assembleia da República, Paulo Muniz, questionou o ministro da Defesa sobre a proteção dos cabos submarinos que asseguram as comunicações dos Açores e da Madeira com o exterior. Numa audição na Comissão de Defesa Nacional, o parlamentar alertou para a importância estratégica destas infraestruturas e para o aumento das ameaças híbridas a nível internacional. Paulo Muniz recordou que a Marinha Portuguesa reforçou a vigilância a embarcações russas junto de rotas submarinas e destacou a presença do navio Sparte 4 na Zona Económica Exclusiva Portuguesa. O deputado quer saber qual a avaliação de risco do governo face a possíveis atos de sabotagem ou interferência, assim como os meios navais e aéreos atualmente utilizados na...
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1: 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Treze horas nos Açores.

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1: 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O último sinal foram 14 horas.
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3: Boa tarde, 15 horas.
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6: Altura agora para atualizarmos as notícias na Rádio Lumena. O Parlamento dos Açores aprovou por unanimidade um diploma apresentado por PSD, CDS-PP e PPM que reforça os direitos dos membros das associações de pais e encarregados de educação. A nova legislação cria um regime de apoio, dispensa e proteção laboral para os representantes destas estruturas, reconhecendo a importância da sua participação no sistema educativo regional. Entre as medidas aprovadas está a atribuição de dias remunerados para participação em reuniões e órgãos educativos, bem como a justificação de faltas sem prejuízo dos direitos laborais. O diploma prevê ainda apoio logístico e financeiro do Governo Regional, incluindo deslocações interilhas, com o objetivo de reforçar o envolvimento das famílias nas políticas educativas dos Açores. Foi apresentado em São Jorge, no âmbito da 37ª Semana Cultural das Velas, o livro que destaca a forte ligação histórica, cultural e humana entre os Açores e o Rio Grande do Sul, no Brasil. Mulheres da Roça é uma obra que reúne histórias de mulheres açorianas e lusodescendentes, homenageando o seu papel na preservação dos valores, tradições e identidade das comunidades açorianas dos dois lados do Atlântico. O autor, Flávio Azeredo, fundador do Grupo Herança, recordou que milhões de brasileiros descendem dos povoadores açorianos que partiram para o sul do Brasil há mais de 270 anos. O livro inclui testemunhos recolhidos nos Açores e no Rio Grande do Sul, dando voz a mulheres cuja força e dedicação ajudaram a construir comunidades e famílias ao longo de várias gerações. A apresentação decorreu ainda no âmbito da visita do grupo brasileiro a São Jorge para o projeto Ligados pela Dança, em parceria com o grupo etnográfico da Beira, reforçando os laços de amizade e cooperação cultural entre os Açores e a diáspora açoriana no Brasil.
7: A inspiração principal para escrever esse livro, o primeiro livro trata das danças, da influência das danças açorianas nas danças tradicionais do Rio Grande do Sul. O folclore do Rio Grande do Sul tem muita influência das danças açorianas, das chamarritas, dos pezinhos, das tiranas, da cana verde. Muda-se um pouco a nomenclatura da caninha verde para cana verde, da chamarrita para chimarrita, mas essa força está por toda parte. A religiosidade dos açorianos, o artesanato, a dança, a arte. E há bem pouco tempo eu descobri, a minha casa chama Quinta da Vaxica, que eu fui descobrir que a Vaxica foi dos Rosais de São Jorge. E comecei a ler mais, ver sobre nossos antecedentes e ver que tem pessoas do topo, que tem pessoas das manadas, que tem pessoas das velas, que tem nossos antecedentes, todos partiram daqui, foram daqui para lá. Minha mãe é uma mulher que com 4 anos de idade, ela sovava um barro de formiga com os pés molhado na água, para o meu avô que cortava pedras numa montanha 2 quilômetros, ia de carreta com bois, cortava pedras com ponteiro e marreta e trazia as pedras que ele cortava durante o dia, a 2 quilômetros, e trazia para casa. E essa é a casa onde eu moro, que é a Quinta da Vaxica. O meu avô construiu essa casa em 3 anos. A mãe e o irmão dela amassavam barro com os pés. E eu queria que a história dela ficasse marcada para a vida inteira. Ela trabalhou na roça, ela capinava por dia, ela empreitava roças para trabalhar. Ela tinha as mãos de um homem, mãos grandes, tinha pés calejados, tinha mão calejada. Ela foi a grande inspiração. O que eu fiz? Eu disse assim, gente, mas eu vou um pouquinho mais longe, eu vou nas origens, eu vou até o arquipélago dos Açores e vou encontrar mulheres que têm algumas afinidades com a mãe. E foi o que eu fiz. Não tem nada mais importante na vida, gente. É uma vida, é uma oportunidade. Não dá para nós nos influenciarmos pela tendência que se chama de evolução. Não é evolução, gente. Não é evolução. Se nós não tivermos sentimento, se nós não tivermos respeito, se nós não tivermos, sobretudo, amor, nós nunca seremos nada. Nós seremos incapazes de ver e de valorizar o que nos deu a vida e o que nos traz aqui.
6: O secretário regional da Agricultura e Alimentação apresentou os calendários venatórios para a época de caça 2026-2027 nos Açores. Os novos calendários, já publicados em Jornal Oficial, definem as espécies permitidas, período de caça, limites de captura e áreas autorizadas em cada ilha. Entre as principais alterações, destaca-se o aumento dos dias de caça ao coelho bravo em várias ilhas, devido ao crescimento da população da espécie. Por outro lado, mantêm-se medidas de proteção para espécies mais vulneráveis, como a narceja comum, e são introduzidas restrições à caça da galinhola, numa aposta na gestão sustentável dos recursos cinegéticos e na preservação da biodiversidade. O deputado do PSD Açores na Assembleia da República, Paulo Muniz, questionou o ministro da Defesa sobre a proteção dos cabos submarinos que asseguram as comunicações dos Açores e da Madeira com o exterior. Numa audição na Comissão de Defesa Nacional, o parlamentar alertou para a importância estratégica destas infraestruturas e para o aumento das ameaças híbridas a nível internacional. Paulo Muniz recordou que a Marinha Portuguesa reforçou a vigilância a embarcações russas junto de rotas submarinas e destacou a presença do navio Sparte 4 na Zona Económica Exclusiva Portuguesa. O deputado quer saber qual a avaliação de risco do governo face a possíveis atos de sabotagem ou interferência, assim como os meios navais e aéreos atualmente utilizados na...
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Olá, muito boa tarde, sejam muito bem-vindos a esta edição de hoje do Espelho Mágico. Deste lado está Armando Silveira, cumprimentando todo o vosso auditório com um grande abraço de muita amizade. Vamos estar aqui até às 16 horas.

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1: Continuação de uma ótima tarde, são os desejos de Armando Cerveira e de toda a vasta equipa da RL Açores, para todos quantos estão desse lado a ouvir a nossa emissão em 107.1, 92.2 e 90.0, também em www.radiolumena.com. Vamos estar como é habitual até às 16, esperando que a sessão musical esteja a ser do vosso inteiro agrado.

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4: Continuação de uma ótima tarde, são os desejos de Armando Cerveira e de toda a vasta equipa da RL Açores, para todos quantos estão desse lado a ouvir a nossa emissão em 107.1, 92.2 e 90.0, também em www.radiolumena.com. Vamos estar, como é habitual, até às 16, esperando que a sessão musical esteja a ser do vosso inteiro agrado.

Estamos assim a chegar ao final desta edição de hoje do Espelho Mágico. Aqui nos estúdios de Realizadores esteve com uma habitual Armando Silveira a fazer-vos companhia com muita música e boa disposição. Nós cumprimentamos o vosso auditório de Realizadores com um grande abraço de muita amizade e amanhã cá estaremos de novo a fazer-vos companhia. Até lá, continuação de uma ótima tarde.

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2: São 16 horas.
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Professores, Ana Maria Tónio Parente a dar início aos discos pedidos de Soldado, um simultâneo entre a Rand e Lumena nas belas ilhas de São Jorge e as rádios do Grupo Batista Vieira na Califórnia, KLBS 1330 AM Los Banos e KSQQ FM 2 em São José. Sejam muito bem-vindos. Um grande abraço para todos os ouvintes que nos acompanham através das rádios e também através da internet por esse mundo fora em KLBS.com, KSQQ.com e RadioLumena.com. Saudações também aos colegas de trabalho nas rádios Lumena e KSQQ. Convosco, a Regina Silveira, acompanhar-vos com muito prazer nesta sexta-feira, dia 10 de julho de 2026. E viu também um grande abraço com muitas saudades para toda a minha família e amizades nos Açores, em especial na minha terra, Ilha de São Jorge. Estes discos pedidos de saudade acontecem de segunda a sexta-feira, das 9 às 10 de manhã, cá na Califórnia, das 4 às 5 da tarde, nos Açores, uma oportunidade para os nossos ouvintes enviarem uma saudação a alguém, assinalarem uma data especial. Podem apenas também pedir uma canção ao seu gosto para ouvir. Diga-nos que canção, que artista gostaria de escutar hoje. Cá esperamos sempre com muita alegria pelos vossos telefonemas e mensagens. Se está a escutar-nos em qualquer Ilha dos Açores, pode contactar diretamente a Rádio Lumena. A equipe da Rádio Lumena está à sua disposição. O número de telefone é 295-412-575. 295-412-575. O nosso número de telefone daqui do estúdio de KLBS em Los Banos é 209-826-4996. 209-826-4996. Ainda pode também participar através da internet, desde qualquer parte do mundo. Visite a nossa página klbs.com e deixe a sua mensagem na secção de pedidos e dedicatórias. Para todos, continuação de uma boa sexta-feira, continuação de bom trabalho. Se está na estrada na nossa companhia, tenha uma boa viagem, chegue bem ao seu destino. Um feliz fim de semana para todos, com muita saúde, paz e alegria. Continuação de boas férias para todos os imigrantes que estão de férias nos Açores. E agora vamos ficar com as meninas tradicionais da Ilha Terceira, interpretadas pelo grupo Zazumba, o grupo de cantares da Casa dos Açores do Norte de Portugal Continental.

Meninas, uma canção tradicional de Santa Bárbara, Ilha Terceira, interpretada pelo Grupo Zazumba, o grupo de cantares da Casa dos Açores do Norte de Portugal Continental. A seguir, Fred Mota, português de coração, uma dedicatória de Iselino Azevedo de São José, com bem-aja para toda a sua família, amizades e ouvintes nos Açores e cá na Califórnia.

Fred Mota, português de coração, uma dedicatória de Iselino Azevedo de São José, com banhagem para toda a sua família, amizades e ouvintes nos Açores e cá na Califórnia. Do Cairos, meus filhos são um tesouro, uma dedicatória de Florindo e Lourdes Borba de Rilmar para os seus filhos, nora, netas, bisnetas e toda a restante família. Vamos então ouvir Do Cairos.

Do Caires, meus filhos são um tesouro. Uma dedicatória de Florindo e Lourdes Borba de Relmar para os seus filhos, nora, netas, bisnetas e toda a resta de família. E a seguir vamos apresentar a dedicatória do pedido vamos apresentar o pedido do casal Maria e Manuel Fagundes, residentes em Arizona neste momento. Estão em viagem para passar férias na Califórnia. Desejamos a continuação de uma boa viagem. Muito obrigado por estarem na nossa sintonia. Boas férias. E vamos ficar então com Jorge Ferreira, Viagem à Califórnia.

viagem à Califórnia de Jorge Ferreira, um pedido de Maria e Manuel Fagundes, residentes em Arizona, caminho da Califórnia para passar férias. Mais uma vez, umas boas férias, boa viagem, muito obrigado por estarem na companhia das suas rádios do Grupo Batista Vieira. Helena Borba de Turlock e sua filha Ariana saúdam os pais e avós Lourdes e Florindo Borba de Relmar com Santa Maria dos Imigrantes de Graciano Saga.

Santa Maria dos Imigrantes, uma dedicatória de Helena Borba de Trulanca e sua filha Ariana para os pais e avós Lourdes e Florindo Borba em Rilmar. Zé Amaro, com a canção Casinha Branca, já de seguida.

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1: Casinha Branca, um dos grandes sucessos de Zé Amaro. 9 horas 31 minutos da manhã, cá na Califórnia, estamos a apresentar o programa Discos Pedidos da Saudade, que é um programa que acontece de segunda a sexta-feira, das 9 às 10 da manhã, das 4 às 5 da tarde, um simultâneo entre a Rádio Lumena, nas belas Ilha de São Jorge, e as rádios do Grupo Batista Vieira, na Califórnia, KLBS 1330 AM Los Banos e KSQQ FM2 em São José. Continuamos a convidar os nossos ouvintes de perto e de longe, incluindo os ouvintes que nos acompanham também através da internet por esse mundo fora, em klbs.com, ksqq.com e radiolumena.com, a fazerem o seu pedido ou dedicatória. Aproveite esta oportunidade para enviar uma saudação a alguém, retribuir uma dedicatória, assinalar uma data especial ou pode pedir apenas uma canção ao seu gosto para ouvir. A sua participação em curta distância através da música. Para todos, continuação de boa sexta-feira, bom trabalho, boa viagem, bom fim de semana, boas férias para quem está de férias e, já sabe, se está a escutar-nos em qualquer ilha dos Açores, pode telefonar diretamente para a Rádio Lumena, o número é 295-412-575, 295-412-575. O nosso número daqui de KLBS em Los Banos é 209-826-4996. 209-826-4996. Também pode participar através da internet, é muito fácil. Visite a nossa página klbs.com e deixe a sua mensagem na secção de pedidos e dedicatórias. A seguir, Abraça-me de Marco Paulo.

Marco Paulo, vamos escutar a seguir esta canção que tem por nome Menina Tuga, interpretada por Elvio Santiago.

Max, agora é José Carlos com a visita à Califórnia, uma dedicatória de Fátima Ávila de Atuoras para desejar um bom fim de semana a toda a sua família e amizades nos Açores e cá na Califórnia.

José Carlos visita a Califórnia. Uma dedicatória de Fátima Ávila de Atwater para desejar um bom fim de semana a toda a sua família e amizades nos Açores e cá na Califórnia. Vamos agora escutar a banda filarmónica Harmónia Mosteirense da Ilha de São Miguel. Muito obrigado à banda Harmónia Mosteirense de São Miguel pela oferta deste CD que muito agradecemos. A banda Harmónia Mosteirense foi fundada em 1883 e vamos ouvir a música intitulada Fernando Peça.

Banda Harmónia Mosteirense da Ilha de São Miguel. Esta música chama-se Fernando Peça, da autoria de Elídio Fernandes. Mais uma vez, agradecemos muito a oferta deste CD, aquele BS. A Banda Harmónia Mosteirense de São Miguel foi fundada em 1883. O primeiro mestre foi Pedro Lúcio, de 1883 a 1889. O atual mestre é Roberto Correia Martins, desde 2012. Vamos agora passar para a música do grupo As de Concertina. Quem dança é muito mais feliz.

0: Foi o grupo As da Concertina a encerrar os discos pedidos da Saudade Cristiana Sai Companhia, o nosso Portugal. Agradecemos a companhia e participação de todos, desejamos a continuação de uma boa sexta-feira, continuação de bom trabalho, boa viagem, um feliz fim de semana com muita saúde, paz e alegria para todos, continuação de boas férias para os nossos imigrantes que se encontram de férias nos Açores, também para quem veio cá aos Estados Unidos passar férias, e deixamos aqui o convite para regressarem segunda-feira para mais um simultâneo entre a Rádio Lumena nas Belas Ilhas de São Jorge e as rádios do Grupo Batista Vieira na Califórnia, que é LBS em Los Banos, que é isso que aqui em São José, e este convite vai também para os ouvintes que nos acompanham através da internet por esse mundo fora em klbs.com, ksqq.com e radiolumena.com. Convosco esteve Regina Silveira, acompanhar-vos com muito prazer. Despedimos-nos dos ouvintes que nos acompanham através da Rádio Lumena com um grande abraço e até segunda-feira, se Deus quiser.
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2: Quinto lugar. A minha gente de Mimicat.

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1: Na vida existem dois tipos de dores. Há que te magoa e há que te muda. Seja feliz, uma boa semana a todos.
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4: O último sinal foram 18 horas.
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8: Altura agora para atualizarmos as notícias na Rádio Lumena. O Parlamento dos Açores aprovou por unanimidade um diploma apresentado por PSD, CDS-PP e PPM que reforça os direitos dos membros das associações de pais e encarregados de educação. A nova legislação cria um regime de apoio, dispensa e proteção laboral para os representantes destas estruturas, reconhecendo a importância da sua participação no sistema educativo regional. Entre as medidas aprovadas está a atribuição de dias remunerados para participação em reuniões e órgãos educativos, bem como a justificação de faltas sem prejuízo dos direitos laborais. O diploma prevê ainda apoio logístico e financeiro do Governo Regional, incluindo deslocações interilhas, com o objetivo de reforçar o envolvimento das famílias nas políticas educativas dos Açores. Foi apresentado em São Jorge, no âmbito da 37ª Semana Cultural das Velas, o livro que destaca a forte ligação histórica, cultural e humana entre os Açores e o Rio Grande do Sul, no Brasil. Mulheres da Roça é uma obra que reúne histórias de mulheres açorianas e lusodescendentes, homenageando o seu papel na preservação dos valores, tradições e identidade das comunidades açorianas dos dois lados do Atlântico. O autor, Flávio Azeredo, fundador do Grupo Herança, recordou que milhões de brasileiros descendem dos povoadores açorianos que partiram para o sul do Brasil há mais de 270 anos. O livro inclui testemunhos recolhidos nos Açores e no Rio Grande do Sul, dando voz a mulheres cuja força e dedicação ajudaram a construir comunidades e famílias ao longo de várias gerações. A apresentação decorreu ainda no âmbito da visita do grupo brasileiro a São Jorge para o projeto Ligados pela Dança, em parceria com o grupo etnográfico da Beira, reforçando os laços de amizade e cooperação cultural entre os Açores e a diáspora açoriana no Brasil.
9: A inspiração principal para escrever esse livro, o primeiro livro trata das danças, da influência das danças açorianas nas danças tradicionais do Rio Grande do Sul. O folclore do Rio Grande do Sul tem muita influência das danças açorianas, das chamarritas, dos pezinhos, das tiranas, da cana verde. Muda-se um pouco a nomenclatura da caninha verde para cana verde, da chamarrita para chimarrita, mas essa força está por toda parte. A religiosidade dos açorianos, o artesanato, a dança, a arte. E há bem pouco tempo eu descobri, a minha casa chama Quinta da Vaxica, que eu fui descobrir que a Vaxica foi dos Rosais de São Jorge. E comecei a ler mais, ver sobre nossos antecedentes e ver que tem pessoas do topo, que tem pessoas das manadas, que tem pessoas das velas, que tem nossos antecedentes, todos partiram daqui, foram daqui para lá. Minha mãe é uma mulher que com 4 anos de idade, ela sovava um barro de formiga com os pés molhado na água, para o meu avô que cortava pedras numa montanha 2 quilômetros, ia de carreta com bois, cortava pedras com ponteiro e marreta e trazia as pedras que ele cortava durante o dia, a 2 quilômetros, e trazia para casa. E essa é a casa onde eu moro, que é a Quinta da Vaxica. O meu avô construiu essa casa em 3 anos. A mãe e o irmão dela amassavam barro com os pés. E eu queria que a história dela ficasse marcada para a vida inteira. Ela trabalhou na roça, ela capinava por dia, ela empreitava roças para trabalhar. Ela tinha as mãos de um homem, mãos grandes, tinha pés calejados, tinha mão calejada. Ela foi a grande inspiração. O que eu fiz? Eu disse assim, gente, mas eu vou um pouquinho mais longe, eu vou nas origens, eu vou até o arquipélago dos Açores e vou encontrar mulheres que têm algumas afinidades com a mãe. E foi o que eu fiz. Não tem nada mais importante na vida, gente. É uma vida, é uma oportunidade. Não dá para nós nos influenciarmos pela tendência que se chama de evolução. Não é evolução, gente. Não é evolução. Se nós não tivermos sentimento, se nós não tivermos respeito, se nós não tivermos, sobretudo, amor, nós nunca seremos nada. Nós seremos incapazes de ver e de valorizar o que nos deu a vida e o que nos traz aqui.
8: O secretário regional da Agricultura e Alimentação apresentou os calendários venatórios para a época de caça 2026-2027 nos Açores. Os novos calendários, já publicados em Jornal Oficial, definem as espécies permitidas, período de caça, limites de captura e áreas autorizadas em cada ilha. Entre as principais alterações, destaca-se o aumento dos dias de caça ao coelho bravo em várias ilhas, devido ao crescimento da população da espécie. Por outro lado, mantêm-se medidas de proteção para espécies mais vulneráveis, como a narceja comum, e são introduzidas restrições à caça da galinhola, numa aposta na gestão sustentável dos recursos cinegéticos e na preservação da biodiversidade. O deputado do PSD Açores na Assembleia da República, Paulo Muniz, questionou o ministro da Defesa sobre a proteção dos cabos submarinos que asseguram as comunicações dos Açores e da Madeira com o exterior. Numa audição na Comissão de Defesa Nacional, o parlamentar alertou para a importância estratégica destas infraestruturas e para o aumento das ameaças híbridas a nível internacional. Paulo Muniz recordou que a Marinha Portuguesa reforçou a vigilância a embarcações russas junto de rotas submarinas e destacou a presença do navio Spart 4 na Zona Económica Exclusiva Portuguesa. O deputado quer saber qual a avaliação de risco do governo face a possíveis atos de sabotagem ou interferência, assim como os meios navais e aéreos atualmente utilizados na...
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Estamos de volta à Máquina do Tempo, sempre com a melhor seleção dos clássicos que marcaram os finais dos anos 80 até aos anos 2000. Partilhe as suas memórias connosco, que música destas décadas não pode faltar nesta viagem. Mande já a sua mensagem pelas redes sociais ou pelo WhatsApp da rádio. Já a seguir, prepare-se para mais um tema que fez história. Fique desse lado, a viagem só agora começou.

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2: São 19 horas.

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3: O Canadá fará a sua estreia no Festival da Eurovisão da Canção em 2027 na Bulgária, tornando-se o primeiro país a ingressar na competição desde a Austrália em 2015, avança a União Europeia de Radiodifusão, UER. A CBC Radio Canada tornou-se membro pleno da UER, entidade que organiza o festival, após a votação realizada na 96ª Assembleia Geral da Organização em Praga, na Chequia, no passado dia 25 de junho. A Vila da Madalena, na Ilha do Pico, já se prepara para acolher a sua maior semana cultural. As festas da Madalena 2026 arrancam no próximo dia 17 de julho, trazendo 6 dias de celebração sob o lema Une Roda Celebra. O cartaz musical este ano junta grandes nomes nacionais e regionais, com destaque para as atuações do lendário José Cid, da dupla Nemonos, do alentejano Luís Trigacheiro, do artista Blue Way, as guerreiras do K-pop e do espetáculo do tributo Sai do Chão. Além dos grandes concertos de DJ sets, o programa aposta fortemente na gastronomia tradicional, com as habituais tasquinhas, e na valorização da identidade cultural da ilha através das filarmónicas locais. Expresso Atlântico, Lauro, MC Luana e Afro Killers estão entre as primeiras confirmações da 10ª edição do Festival Mil, que junta concertos com uma convenção dedicada à indústria da música emergente, marcada para outubro em Lisboa. De acordo com a organização, à 10ª edição, o Mil regressa à Casa Capitão entre os dias 7 e 10 de outubro, agora com 6 palcos, incluindo 2 de acesso gratuito. Num momento em que a tendência é o crescimento rápido e a visibilidade imediata, promovidos pelas plataformas online e inteligência artificial, o programa artístico aposta em artistas e projetos com uma identidade própria e promove a sustentabilidade do seu percurso artístico, refere a organização, revelando que no fakes, sem falsificações, são as palavras que dão o mote a esta edição. A lista de primeiros artistas e bandas confirmados inclui Expresso Atlântico, Lauro, MC Luana, Afro Killers, OK Ei, Manga Cava, Indus, André Droga, Africácia, Nega do Babado e Raíssa Dias.
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2: Horas nos Açores.
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Angle do álbum Sendschutz, é o segundo lançado pela banda Rammstein, gravado nos estúdios da Temple of Malta entre 1996 e 1997 e foi produzido novamente por Jacob Hellner. Foi lançado no dia 25 de agosto de 1997 e foi nitidamente um grande sucesso de vendas. Em 13 de janeiro de 98 foi também lançado pela Slash Records nos Estados Unidos da América. De viva voz ouviram ainda Richard Crusp para os Reis do Rock. De fundo toca já Chemical Between Us. O homem nascido em Kilburn, em Londres, no dia 30 de outubro de 1965, guitarrista e vocalista da banda inglesa Bush. Em todo o Elder Reis, grato pela sua presença em 60 minutos de música à volta do mundo. 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

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Duas de rajada nesta edição dos Reis de Rock, a saber, a banda de rock alternativo White Lies, chamados originalmente Fear of Flying. Em antena ficou To Lose My Life. Depois os vizinhos de Birmingham, o Indie Rock, banda de Tom Smith, marcados por um som mais radical e enérgico, e que são frequentemente comparados a bandas como os U2, a Joy Division, os Echo and the Bunnymen, Chameleons e Interpol, Cadetors em Papillon. E agora na máquina do tempo de 1994, a banda de Matthew Bellamy, os Muse, seguido de Dare Dare, de Oxford, para os Reis de Rock, os Radiohead, de Thom Yorke, considerado um dos maiores e mais influentes cantores da sua geração.

aproximamos-nos do final desta edição dos Reis de hoje, Bound for the Floor, em Local Age. Nos entretantos, a banda irlandesa do post-punk formada em Dublin em 2017, Fontaines DC. A banda é composta por Graham Shatton, Carlos O'Connell, Connell Curley, Connor Deegan III e Tom Cole na bateria. E a última de três da Pensilvânia, Windy Rock, a neopsicadelia americana de Adam Granduciel, os The War on Drugs. Avançam nesta edição dos Reis do Rock, Twin Tribes, Monolith.

Últimos cartuchos para esta edição dos Reis do Rock à Volta do Planeta, banda de Asbury, os Cult the Wildflower. Para encerrar o palco de hoje de grandes estrelas do rock, deixo-vos com Bruce Dickinson, os Maiden, Fear of the Dark e Afraid to Shoot Strangers. Resta-me agradecer a presença de todos. Um abraço para Portugal Continental, para Açores e Madeira e também um pouco à volta do mundo, onde o Reis do Rock toca todas as semanas. Obrigado uma vez mais. Cheers, mates.

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1: Então, meus meninos e minhas meninas, vocês votaram esta semana em massa, novamente, e decidiram o resultado que eu vos vou passar a descrever a partir deste momento. A verdade é que há uma reentrada na tabela, há uma outra mexida, mas veremos a partir de agora quem está na tabela, quem não está, quem é que saiu, quem é que entrou, quem é que é o líder, quem é que subiu, quem é que desceu. Mas isso foi devido à vossa votação. Como é que vocês fazem para votar? É muito fácil. No final do programa é lançada a sondagem no Facebook da RL Açores, da Rádio Lumena, e também no grupo Heartbeat Music RL Açores. E vocês selecionam 5 opções daquelas que estão na listagem de músicas da sondagem. Caso não esteja por lá a música que vocês gostavam até de ver na nossa tabela, é muito fácil, adicionam mais uma opção à lista e ela passará a fazer parte da votação. Muito importante, não deve existir e não pode existir mais do que uma música por cada artista a votação. Quando existe mais do que uma música inserida, as últimas integradas na listagem são anuladas, ou seja, para dar oportunidade a todos os artistas de conseguirem chegar ao top 5 da nossa tabela. Começamos então a contagem decrescente. Esta semana temos uma reentrada na tabela e vem exatamente para o número 5. A Minha Gente de Mimicata esta semana reentra para o número 5. Esta é a terceira semana na tabela. A Minha Gente de Mimicata.

A minha gente de Mímica tem esta semana a reentrar para o top 5 da RL Açores, para a posição exata do número 5. Quanto ao número 4, mantém-se nas mãos desde a semana passada de Melão e a nova música do Ex-Excesso chama-se Contigo Estou em Casa e é de apoio à nossa seleção portuguesa. Esta é a terceira semana na tabela.

Contigo Estou em Casa de Melão esta semana mantém-se no número 4 do nosso top. Quanto ao número 3, a meio da tabela, encontramos a subida de duas posições do antigo líder da tabela, Lusa. Lusa anda por cá há 33 semanas. Este é Eros, esta semana, a subir duas posições na tabela até ao número 3.

Lusa esta semana a subir duas posições na tabela, encontrando-se agora no número 3 do nosso top 5. Quanto ao número 2, a vice-liderança mantém-se nas mãos desde a semana passada dos Excesso. Andam por cá há 29 semanas. O tema é Eu Vou Estar Aqui, o último tema lançado pela esta boys band.

Então, neste segundo lugar, mantém-se nas mãos dos excessos e eu vou estar aqui. Quanto à liderança, essa mantém-se nas mãos de quem entrou pela primeira vez para a tabela a semana passada e foi direitinho ao primeiro lugar. Eles entraram diretamente para o número 1 a semana passada. Esta semana mantém a liderança nas mãos. Estão no número 1 novamente. São duas semanas na tabela para o tema Até ao Fim dos The Boys of the Band. The Boys of the Band, para quem não sabe quem são, é uma banda inventada por três membros de boys band da década de 90. O Melão dos Excesso, o Gato dos Milênio e o Capinha dos Darrazás. Eles formaram uma boys band. São os The Boys of the Band. É verdade. E esta semana mantêm a liderança nas mãos com o tema que é o primeiro single da banda, que se chama Até ao Fim. Primeiro lugar, The Boys of the Band, Até ao Fim.

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2: Boa noite, são 22 horas.
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1: Olá, eu sou a Alexandra Alvernares e vou estar convosco a partir deste momento para vos levar até si, aqui na antena da RL Açores, a vossa playlist Reflexos. Fique então por aí.

Se só agora que iniciou esta viagem Noite Dentro connosco, na antena da RL Açores, convosco está Alexandre Alvernaz e Playlist Reflexos.

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Por isso, fique por aí e acompanhe-nos com a nossa playlist Reflexos.

Esta é a vossa playlist de reflexos a rodar na antena da IRL Açores até às 24 horas. E eu sou Alexandre Alvernaz e estou convosco na condução de mais uma edição da vossa playlist.

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2: Boa noite, são 23 horas.
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1: Gostos musicais são variados, mas aqui na nossa playlist tentamos chegar a todos vós da mesma forma. Por isso, fique por aí e acompanhe-nos com a nossa playlist Reflexos.

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2: Boa noite, são 0 horas.
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